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1: Vai, boiadeiro!

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3: Matheus Fernandes.
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0: Obrigado, meu.
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0: Quem gostou, joga a mão e faz barulho.
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1: Seco.

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0: abençoe esse sucesso maravilhoso.
1: Chama. Ah, moleque, brabo. Olha o trem.
0: Obrigado, que Deus abençoe todos vocês.
1: Faz barulho pro
0: Jirai
1: Uai e toda a sua equipe maravilhosa.
2: Vocês são maravilhosos aqui.
0: Que Deus abençoe. Você é louco, lindo, maravilhoso. Tamo obrigado, junto, obrigado. Viu? Seus caras de tabaco amassado.
1: Cara de caralho, do caralho.
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0: Boa noite, Uberlândia! Faz barulho aí, Uberlândia, que eu quero ouvir!
1: Que coisa linda, galera!
0: Obrigado!
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1: Playmix FM, agora são
2: 7:57.
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0: Você vai precisar, viu? Muito obrigado, cara. Que honra.
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4: Play Mix FM, agora são
5: 8:28.
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0: verden. Hvor er det fælles, du mener, Alvind? Det gør det, Alvind. Oi, gente! Boa noite pra vocês! Tudo bem?
1: Ótimo. Boa noite, São Paulo! Demais estar aqui com vocês, viu, gente?
0: Vocês não imaginam o prazer, a felicidade que é pra gente estar aqui nesse palco, nesse show que foi feito pra vocês.
1: Eu só espero que vocês gostem.
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0: Diego e Vitor Hugo.
1: Rapaz.
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0: Obrigada! Valeu, gente!
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3: Play Mix FM, agora são
4: 9:28.
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0: Play Mix FM, agora são
1: 9h44.
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1: Mas isso é uma cachorrada com Dan Ventura. É assim, ó.

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1: Playmix FM, agora são
2: 9:58.

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0: Play Mix FM, agora são
1: 10:15.
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2: Play Mix FM, agora são
3: 10h30.
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0: 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Xande Avião e Henrique e Juliano.
2: O quê?

0: geratona.
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4: Play Mix FM, agora são
5: 11 horas.
6: Ih, vamos lá, vamos começar nossa receita, hein? Uma pitadinha de teclado. Aí tá bom. Guitarra a gosto. É um pouquinho de baixo. Boa! Vou misturar a bateria. Agora, um punhado de voz.

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4: Play Mix FM, agora são
5: 11:27.
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0: Play Mix FM, agora são
1: 11:59.
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0: Então, o Nando no disco Com Você Meu Mundo Ficaria Completo me deu essa maravilha aqui. Que não sei nem se ele deu ou se eu roubei, né? Acho que eu roubei de você. Que é o segundo.
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1: Playmix FM, agora são
2: 12:30.

0: Olha que eu vou, hein? Legal relembrar, né? É muito bom.
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1: Play Mix FM, agora são
2: 12:30.
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3: Alô, Léo e Rafael.
4: Cezinho Matheus.
3: Rapaz, essa promessa que todo cachaceiro faz.
4: Eu fiz ela hoje cedo, né?

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1: Play Mix FM, agora são
2: 12:59.
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0: Ele te ama, viu?
1: Cê tá doido?
2: Play Mix FM, agora são
3: 1:13.

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2: Playmix FM, agora são
3: 1h30.
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2: Playmix FM, agora são
3: 1:59.
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2: Play Mix FM, agora são
3: 2:29.
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0: Play Mix FM, agora são
1: 2h45.
2: Que lindo, hein? Vamos aproveitar esse clima agora pra conquistar geral, hein? Junto com meu irmãozinho, Claudinho.

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0: Play Mix FM, agora são
1: 3 horas.
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0: Bora?
1: Bora.
0: Vamos?
1: Vamos.
0: Vamos tomar uma?
1: Partiu o boteco, hein, Dan?
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1: Play Mix FM, agora são
2: 3:29.
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0: embaixador.
1: Gustavo Lima! Satisfação, moleque.
0: Obrigado, irmão.
1: Tamo
0: obrigado
1: junto, bebê.
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4: Play Mix FM, agora são
5: 3:58.
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2: Esse grupo é bom, hein? Alô, Sidenilson!

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2: Play Mix FM, agora são
3: 4:28.
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1: Mix FM, agora são
2: 4:59.
3: 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Aí tá bom. 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É um pouquinho de baixo. Boa! 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Apaga. 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

0: pessoal! Tamo junto!
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3: Kleber, Matheus, Cauã, ao vivo.

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4: Play Mix FM, agora são
5: 5h27.
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0: corajoso, levante e anda, vá em busca da sua sorte.
1: 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Ilha SP!
0: Thiago André Barbosa, o nome da minha sorte.
2: Play Mix FM, agora são
3: 5:41.

0: Play Mix FM, agora são
1: 5h59.
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2: Bebê, vamos relembrar aquela saudade nossa. Amor.

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1: Play Mix FM, agora são
2: 6:29.
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4: Play Mix FM, agora são
5: 7 horas.
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2: Play Mix FM, agora são
3: 7h30.
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0: Play Mix FM, agora são
1: 7:47.
2: E aí, essa mina aí, ela é braba. Achei que eu era brabo, mano, mas ela acabou, hein? Acabou comigo. 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
1: Playmix FM, agora são
2: 7:57.
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9: Olá, chega junto porque nós já estamos por cá em terça-feira, 22 de setembro de 2026. Por aqui é o KS, é o Kleber Salles na área. Mais uma edição do nosso Manhã Mais Que Demais por aqui, hein? É bom demais saber que você tá junto com a gente. Tá aqui, ó, na melhor do seu rádio. E aqui a gente vai começando o nosso programa, né? Agradecendo a todo mundo aí pela audiência, pela companhia, pela amizade. E hoje, terça-feira, né? 22 de setembro de 2026, os grandes sucessos vão passar por aqui, né? Os sucessos do momento aqui no Manhã Mais Que Demais. E a gente começa com a nossa reflexão Mais Que Demais aqui, ó, da sua terça-feira, que diz o seguinte pra gente: recomeçar não é fácil. Existe uma parte de nós que gostaria de permanecer onde tudo é conhecido, mesmo quando aquele lugar já não nos faz bem, né? Coragem não é ausência de medo, é não permitir que o medo decida tudo. Começar novamente significa aceitar que algo terminou. E finais podem doer, mas também abrem espaço. Uma porta fechada pode obrigar você a procurar outra. Um plano que fracassou pode revelar uma possibilidade que você nunca havia considerado. Não tenha vergonha de recomeçar. Vergonha seria abandonar a própria felicidade apenas para não admitir que determinado caminho chegou ao fim. Às vezes a vida não está pedindo que você insista, está pedindo que você tenha coragem para recomeçar, né? Coragem para começar de novo. Seja feliz, viu? Ótima terça-feira. Bora começar aqui o nosso Manhã Mais Que Demais com Traia Véia.

Griffin, aqui no nosso Manhã Mais Que Demais, e Audrey Maica com Safe With Me, né? Aqui na manhã mais gostosa do seu rádio, teve Luan Santana e Luan Pereira com Eu Sou Sentimento, e Rose Neil Rogers, Consequências, na programação aqui do nosso Manhã Mais Que Demais desta terça-feira, 22 de setembro, início da primavera hoje, né? É, seja bem-vinda aí, primavera. Dia também do contador, dia mundial sem carro, dia nacional do atleta paralímpico, dia da juventude do Brasil, dia nacional da saúde de adolescentes e jovens.

0: Jorge Mateus, Cantada Boba, fechando o primeiro bloco aqui do nosso Manhã Mais Que Demais. Teve Adriana Ribeiro, Sempre Sou Eu, Adriana Ribeiro e Luiz Carlos. Eita, rapaz, essa música traz uma nostalgia e tanto, hein? 1994, delícia de música, né? Que foi aqui nessa sequência, né? Que entrou aqui e daqui a pouquinho tem mais, hein? Depois do intervalinho, vamos tocar muito mais música pra você.
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4: Play Mix FM, agora são
5: 8h26.
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3: 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É o seu Manhã Mais Que Demais. Agradecendo aqui a galera que tá sempre mandando mensagem, participando, né? Através das redes sociais aqui da rádio, né? Muito obrigado mesmo. E a gente vai seguindo juntos aqui nesse embalo, né? E vai continuando aí, continue interagindo com a gente, que é sempre muito importante, né? Pra gente saber se você realmente tá gostando, tá curtindo o nosso Manhã Mais Que Demais, né? Bora começar então o segundo bloco de hoje com Anitta e Felipe Amorim, Hitmaker.

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1: Hugo e Guilherme e Wesley Safadão, mentirosa, e teve o Jota Quest com Amor Maior aqui no nosso Manhã Mais Que Demais. E o Portugal, The Man, What My Worry, aqui na programação do Manhã Mais Que Demais, né? Portugal, The Man, e vamos seguindo, né, com o nosso Manhã Mais Que Demais. Tem mais som chegando, aqui o que não falta é sucesso, né, no nosso Manhã Mais Que Demais. Robin Schulz, Francisco, It's Sugar no Manhã Mais Que Demais.

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1: Não, apaga.

0: Danilo e Davi, apaga, apaga, apaga, fechando o segundo bloco aqui do manhã, mais que demais, e rolou também Ana Castela com Minha Herança, e já já eu trago mais, hein? Daqui a pouquinho, depois do intervalo, tem mais som, mais sucesso aqui na melhor manhã do seu rádio, só ficar ligado para continuar ouvindo a gente e ouvindo hits um atrás do outro por aqui, viu?
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0: Play Mix FM, agora são
1: 8h52.
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10: É isso aí, é o nosso Manhã Mais Que Demais. Rolando sempre as melhores músicas, você sempre em primeiro lugar. E a gente vai seguindo por aqui na nossa manhã mais gostosa do seu rádio. Vamos lá, contraia, véia. Toque de mágica pra gente abrir o terceiro bloco de hoje. Na sequência, o Gustavo Lima com Morar Nesse Motel. E por aí vai, né? A gente vai tocando um hit atrás do outro aqui na sua terça-feira, hein? Bora que bora!

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Zé Felipe, se não tivesse ido aqui no Manhã Mais Que Demais. É, rapaz, só sonzeira por aqui, viu? As melhores nacionais, internacionais e sertanejas, né? Deixando a sua manhã cada vez mais animada, hein? Rapaz, a galera tá animada mesmo, viu? Tá todo mundo no ritmo aqui da nossa manhã de terça-feira. Vamos lá com Guilherme e Benuto na sequência aqui do Manhã Mais Que Demais. Marshmello e Jonas Brothers, na sequência, vão cantar também por aqui, viu?

0: hoje. É o Kleber e Cauã, eu Diego e Victor Hugo aqui, fechando o nosso terceiro bloco do Manhã Mais Que Demais. Dessa terça-feira teve Vanessa Camargo com Amor, Amor, matando saudade também por aqui, né? Daqui a pouco tem mais, hein? Depois do intervalo tem o último bloco do nosso Manhã Mais Que Demais, hein? Você sempre ligado aqui na melhor programação do rádio.
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3: Play Mix FM, agora são
4: 9:22.
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0: Tudo bem, já voltamos aqui no Manhã Mais Que Demais, agora trazendo o som de Natan e Léo Foguete, Última Noite, para abrir essa sequência aqui da nossa manhã de terça-feira. Vera Bui com Temper, também na sequência, e as Empreguetes, com a Vida de Empreguete, do ano de 2012, aqui no nosso Manhã Mais Que Demais. Sobe o som aí, bora curtir mais meia hora de sonzeira aqui no Manhã Mais Que Demais. É um sucesso sempre. Atrás do outro aqui. Natanzinho, bora Natanzinho, Natan e Léo Foguete.

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Tempo Menos é Mais, aquele lugar aqui no Manhã Mais que Demais desta terça-feira, e teve as empreguetes também com a Vida de Empreguete. Essa música fez um sucesso entre as diaristas, entre as domésticas, né? Faz sucesso até hoje entre a galera toda, na verdade, né, rapaz? Henrique e Juliano chegam agora com a Última Saudade, abrindo aqui a fila das últimas de hoje, né? Marcos e Beluti na sequência com Natson Ferinha e Pisolo vai fechar aqui o nosso programa. Ainda tem Murilo Ruf, né?

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0: Murilo Ruf e Gustavo Mioto, fechando muito bem a nossa última de hoje aqui do Manhã Mais Que Demais, encerrando esta super terça-feira. Mas dia tá só ainda, né? Só começando ainda, tem período da tarde inteirinho pra você curtir, tem muita coisa boa pra você ouvir aqui na nossa rádio, e eu, Kleber Salles, volto amanhã com o nosso programa, tá bom? Um grande abraço e até lá, se Deus quiser. Valeu, turma! Grande abraço pra todo mundo, ótima terça!
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1: Olá, é hora de ficar bem informado. O Info News está no ar. Hoje é terça-feira, 22 de setembro de 2026. Eu sou o Silva Júnior e essa é a notícia de agora. A Superintendência de Infraestrutura Rodoviária autorizou o início do projeto piloto de radares que calculam a velocidade média em rodovias federais concedidas. Os testes ocorrem em trechos monitorados de 8 estados: Espírito Santo, Goiás, Mato Grosso do Sul, Minas Gerais, Paraná, Rio de Janeiro, Rio Grande do Sul e Santa Catarina. A iniciativa da Agência Nacional de Transportes Terrestres possui caráter técnico, educativo e experimental, com duração inicial de 180 dias. Durante esta primeira fase, os equipamentos devidamente sinalizados não emitirão multas aos motoristas, servindo apenas para análise comportamental do tráfego. O sistema funciona calculando o tempo exato decorrido na passagem do veículo entre dois pontos de checagem. Caso o tempo para percorrer o trecho seja inferior ao limite permitido, o equipamento identifica o excesso de velocidade. A tecnologia visa diminuir frenagens bruscas e garantir maior segurança viária nas rodovias. Daqui a pouco eu volto com mais um bloco do Info News.
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2: Play Mix FM, agora são
3: 9:57.
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2: Play Mix FM, agora são
3: 9:58.
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1: Estamos no ar por aqui, nessa terça-feira mais que especial. Bom dia! Uma ótima terça-feira para você, sintonizado aqui na Rádio Play Mix FM. Um ótimo dia de muita alegria, muita paz, muita música boa aqui na nossa programação, que já começa elevando o seu dia com muito alto astral. Você vai ouvir os maiores hits, muito sucesso musical por aqui, comigo, seu amigo, seu parceiro, Guiohan Valadão. Durante toda a manhã, das 10 ao meio-dia, vai rolar os maiores sucessos aqui na sua rádio. Aumenta o volume, que já vem música boa por aí.
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programação na sua rádio favorita, Play Mix FM, obrigado pela sua sintonia. Nessa manhã bonita, tá curtindo demais, né? É o programa que levanta o alto astral da sua manhã. Aqui comigo, Guilherme Valadão, estou ligadinho aqui do estúdio.

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0: É isso aí, pessoal. Nosso programa está rolando a todo vapor. Eu vou para um rápido intervalo, vou tomar aquele cafezinho. Daqui a pouco eu volto com muito mais música boa pra você aqui no seu programa Manhã da Playmix. Não sai daí.
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1: Olá, voltamos com mais informações no Info News. Motoristas com a Carteira Nacional de Habilitação vencida no segundo semestre de 2026 ganharão mais tempo para regularizar o documento. O Conselho Nacional de Trânsito prorrogou a validade das habilitações com vencimento entre 5 de junho e 8 de dezembro. Com a alteração, os condutores poderão circular normalmente com o documento atual até o dia 9 de dezembro de 2026. Após essa data limite, o motorista ainda contará com a tolerância tradicional de 30 dias para realizar a renovação junto ao Detran. Segundo o Contran, a prorrogação é aplicada automaticamente nos sistemas de trânsito sem a necessidade de solicitar um novo documento físico ou realizar procedimentos adicionais durante o período. A medida visa organizar o fluxo de agendamentos para exames de aptidão física e mental. Vale ressaltar que a extensão não contempla motoristas que estejam com o direito de dirigir suspenso ou cassado. Daqui a pouco eu volto com mais informações aqui no Info News. Fique ligado.
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3: É isso aí, estamos de volta por aqui com um som que você gosta na sua manhã. É o Manhã da Play Mix na Rádio Play Mix FM, o mix perfeito pra sua vibe.
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3: É, vamos curtir agora mais uma sequência musical aqui no seu programa favorito. Aumenta o som aí que tá chegando mais sucesso pra você.

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0: Essa é muito boa, hein? Muita música boa rolando hoje na nossa programação. Muito obrigado pela sua sintonia aqui comigo no Manhã da Play Mix. E aí, quer pedir sua música? Quer ouvir sua música tocando por aqui? Chama no WhatsApp, manda um WhatsApp, aquele áudio, aquela mensagem. 6899986-5059. Manda um WhatsApp pra mim, eu quero sua participação aqui no Manhã da Play Mix. Agora vem mais uma música boa pra você. Aumenta o volume e continua aqui comigo.
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2: Bora, Guga! Obrigado, irmão.
1: Que agradeço.

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0: Valeu, valeu, valeu.
1: Obrigado.
2: Tamo junto.
3: E é isso aí, pessoal. Eu vou para um rápido intervalo comercial. A nossa programação vai continuar após o intervalo. Daqui a pouquinho eu volto com muito mais música pra você aqui no seu programa Manhã da Play Mix.
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12: Olá, voltamos! É hora de ficar bem informado com o Info News, edição desta terça-feira. Mais um bloco no ar e essa é a notícia de agora. A crise financeira enfrentada por grandes empresas do varejo brasileiro é reflexo da perda de foco nas operações essenciais do negócio. A avaliação é de Rafaela Rezende, CEO da Decolar e Executiva, com 16 anos de trajetória no setor varejista. Em entrevista o podcast De Frente com o Céu da Exame. Segundo a executiva, muitas companhias tentaram se transformar em empresas de tecnologia e diversificar frentes, mas sem garantir a eficiência em pilares básicos como a gestão de estoque, controle de fluxo de caixa, atendimento ao cliente e estratégias de retenção. Para ela, a tecnologia deve atuar como ferramenta de suporte à operação e não como atividade fim. Rezende destaca que essa filosofia orienta sua gestão na Decolar. A empresa busca equilibrar a consolidação do negócio principal com testes de novas frentes de receita, chamadas internamente de jet skis, sem comprometer a estrutura da operação central. A postura reforça a tese de que a sustentabilidade financeira depende da execução bem feita do modelo de negócios tradicional. Daqui a pouco eu volto com o último bloco de hoje do Info News. Fique ligado.
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8: E a gente tá de volta por aqui com o seu programa favorito, Manhã da Playmix. Muito obrigado pela sua sintonia. Você ligadinho com a gente até agora, já aproveita pra pedir a sua música no nosso WhatsApp. Chama no WhatsApp.
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8: É, peça sua música e também peça aquele alusão. Quero ter você participando comigo aqui no WhatsApp da Playmix FM. Vamos curtir mais música por aqui. Vem mais uma sequência feita pra você aqui na Rádio Playmix FM, o mix perfeito pra sua vibe.

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No carro, nas estradas, muito obrigado pela sua sintonia. Ligadinho aqui com a gente na Rádio Play Mix FM. Obrigado. Vamos curtir mais música boa? Aumenta o volume que vem mais uma sequência pra você.

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0: 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Eu vou agora para um rápido intervalo comercial. Daqui a pouco eu volto. Não sai daí.
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1: Olá, voltamos com mais informações aqui no Info News. É o último bloco desta terça-feira e essa é a notícia de agora. O iFood anunciou a abertura de sua infraestrutura logística para atender vendas realizadas fora do seu aplicativo oficial. A nova modalidade, denominada Envios iFood, permite que estabelecimentos comerciais e plataformas do e-commerce acionem a rede de entregadores parceiros para o transporte de pedidos efetuados em sites e canais próprios. Anunciado durante o evento iFood Move 2026, o serviço garantiu e atingiu a marca de 500 mil entregas no período inicial de operação de 1,5 mês. A projeção da empresa é alcançar 1 milhão de entregas mensais no ciclo seguinte. A estratégia adota o modelo Ship From Store, utilizando o estoque de lojas físicas locais para envios expressos por motocicletas, com a diversificação dos horários de demanda, além dos picos de refeições. O iFood projeta um incremento de 20% na renda da base de 600 mil entregadores cadastrados. Eu sou o Silva Júnior e esse foi o nosso Info News desta terça-feira, 22 de setembro. Amanhã, quarta, voltamos com mais informações. Grande abraço, ótima terça e até lá.
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3: E a gente tá de volta por aqui com o seu programa Manhã da Play Mix. Intervalo passou rapidão, a gente já está de volta. Preparei aqui mais uma sequência musical feita pra você aqui na sua manhã com muito mais alto astral, com muito mais energia. Comigo, Guiorran Valadão, é o programa Manhã da Play Mix na Rádio Play Mix FM, o mix perfeito pra sua vibe. Aumenta o som que vem mais sucesso por aí.

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0: Sucesso, meu irmão. Alguém já aprendeu o refrão já? Só basta você me ligar, que eu vou correndo te encontrar. Só basta você me ligar. Obrigado, gente. Sucesso, Barões da Pisadinha.
1: Barulho, turma, pro Xande Avião aí.
0: Obrigado.
2: Obrigado,
0: meu irmão, sucesso, meu irmão. Deus abençoe.
2: Obrigado, pai. Por isso mandamos desafio de vida. Faça saúde. Muito obrigado.
0: Obrigado.
1: Faz barulho, São Paulo. Quem gostou, faz barulho aí.
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0: Gostou? Faz barulho! Obrigado!
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0: E é isso aí, pessoal. Encerramos agora mais uma edição do seu Manhã da Play Mix. Muito obrigado por mais essa manhã juntos. A terça-feira chegou cheia de possibilidades. Espero que o seu dia seja incrível. Continue com a Rádio Play Mix FM ao longo do dia e a gente se encontra amanhã aqui no seu programa favorito Manhã da Play Mix. Fiquem bem e até lá.
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4: Hoje é terça-feira, 22 de setembro de 2026. Eu sou William Santos e está no ar o Radar Cristão. A Junta de Missões Nacionais da Convenção Batista Brasileira iniciou uma campanha de prevenção à saúde mental voltada para mais de 1.200 missionários espalhados pelo país. A iniciativa, motivada pelas ações do Setembro Amarelo, busca quebrar tabus e criar espaços seguros para a escuta acolhedora, prevenção e acompanhamento psicológico no meio cristão. Segundo o pastor Sandro Pereira, gestor de cuidado integral do missionário, líderes e evangelistas enfrentam desafios intensos, como solidão, esgotamento e sobrecarga emocional. A ação tem encorajado os trabalhadores do campo missionário a agendarem conversas preventivas e buscarem auxílio profissional antes que os quadros de sofrimento se agravem. A organização reforça que procurar acompanhamento terapêutico não demonstra falta de fé, mas sim o uso de recursos de saúde que atuam de forma complementar à espiritualidade. A campanha incentiva igrejas e comunidades a manterem uma postura empática, acolhendo líderes sem julgamentos e fortalecendo redes de apoio para preservar vidas e cuidar daqueles que se dedicam ao serviço cristão. Daqui a pouco, mais notícias aqui, no Radar Cristão.
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0: Play Mix FM, agora são
1: meio-dia.
2: Ih, vamos lá, vamos começar nossa receita, hein? Uma pitadinha de teclado. Aí tá bom. Guitarra a gosto. É um pouquinho de baixo. Boa! Vou misturar a bateria. Agora, um punhado de voz.

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9: Opa, terça-feira abençoada pra você. Hoje, 22 de setembro de 2026. Eu sou o Johnny Silva e estou chegando pra ficar juntinho com você. Tá chegando mais um Worship Inbox, aquele programa que eu tenho certeza que você já estava aguardando aí, porque sabe que o louvor que você ama vai passar por aqui, né? O melhor do louvor, da adoração. Tudo isso a partir de agora. Terça-feira abençoadíssima, que Deus venha estar derramando aí sobre a sua vida, sobre o seu coração, sobre a sua família, sobre o seu trabalho. Ai, vamos juntos. Essa aqui você vai relembrar, porque ela é dos anos 90. Estou falando aí do Marcos Góes, Oferta de Amor. Lembra dessa canção? Ah, todas as comunidades, todas as igrejas, era novidade naquela época, né? Cantava a música Oferta de Amor. Aumenta o som aí, tá começando mais um Worship Inbox.

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1: Você ouvindo Videira Music, esperarei. O nosso Worship Inbox é isso, né? Trazendo o melhor do louvor e da adoração pra você. Aonde quer que você esteja, tá sempre ligadinho com a gente. Agora tá chegando Lugar Seguro com Anne Alma. É o nosso Worship Inbox.

0: você ouvindo Tayane Segueto, meu amado. É o nosso Worship Inbox. Vamos dar um tempinho, mas já já eu tô de volta trazendo muito mais pra você.
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2: Playmix FM, agora são
3: 12:31.
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13: Vídeos de pregações em locais como aviões e transportes públicos levantam o debate sobre a linha entre coragem evangelística e espetáculo performático. Um artigo publicado pelo portal Comunhão analisa até que ponto certas abordagens públicas ajudam a propagar a mensagem cristã ou criam barreiras desnecessárias entre o ouvinte e o evangelho. A reflexão aponta que figuras bíblicas como Jesus e os apóstolos pregavam em espaços públicos, mas raramente usavam de controle físico ou social para plateias confinadas para forçar a audição. Doutores da área ressaltam que Paulo e outros líderes do Novo Testamento falavam frequentemente a partir de posições de vulnerabilidade, como prisioneiros, sem impor sua presença. O texto também alerta para o hábito de gravar e publicar esses atos nas redes sociais, o que pode transformar uma ação de fé em busca por engajamento e visibilidade pessoal. A análise conclui que a verdadeira pregação deve priorizar o amor ao ouvinte e a centralidade da mensagem, evitando confundir a rejeição ao evangelho com o incômodo provocado por atitudes inconvenientes. Encerramos mais um Radar Cristão. Eu sou William Santos, volto amanhã com mais notícias para você. Até lá.
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0: Já de volta por aqui, agora com o Ministério Avivar, aqui no nosso Worship Box.

Uma sequência de louvores aqui no Worship Inbox. Você ouvindo aí o Marcelo Aguiar com a participação do Oséia Silva. E continuamos por aqui para você que chegou agora do trabalho, para você que tá trabalhando, para você que tá em casa, sempre curtindo aqui a nossa rádio pela Alexa, pelo aplicativo, pelo site. Continua, tá? Obrigado pelo seu carinho, pela sua audiência. Tá chegando por aqui Comunidade Internacional da Zona Sul.

0: você ouvindo Diante do Trono Maravilhado. Esse é o nosso Worship Inbox. Chegamos ao fim de mais uma edição do Worship Inbox, mas voltaremos amanhã na quarta-feira com muito mais, tá bom? Foi bom demais ter você aqui participando, louvando e adorando, bendizendo esse momento de comunhão que passamos juntos, tá bom? Amanhã tem muito mais. Não saia da sintonia, porque tá chegando mais uma super atração abençoadíssima pra você aqui, tá? Que Deus continue te abençoando e até amanhã. Tchau, tchau!
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5: Play Mix FM, agora são
6: 1 e 5.
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1: Opa, ó, terça-feira aí. Como que você está? Tudo bem? Prazeraço, Johnny Silva. Estou chegando por aqui mais uma vez com a Tarde Mais Que Demais, esse programa maravilhoso que te faz companhia todas as tardes, todos os dias da semana, trazendo sempre muita música boa, muita descontração, muita alegria. Prazeraço, Johnny Silva. Hoje, terça-feira, hein? Hoje, 22 de setembro de 2026. O que você está aprontando aí? Aonde quer que você esteja curtindo a gente? Muito obrigado pela sua sintonia. Vamos começar muito bem essa tarde. Está chegando Marcos e Belucci, Sonho de Todo Casal.

curtindo o embalo de sábado à noite com a Aitana aqui na programação. Seja muito bem-vindo, tá bom? Antes passou por aqui a Lauana Prado com a Simone Mendes, Saudade Burra. E continuamos aqui na nossa tarde mais que demais. Ó, enquanto isso, você pode seguir a gente nas redes sociais. O nosso site tá aguardando aí, tá bom? Pela sua visita. Tá chegando por aqui o Zé Neto e Cristiano. Deu moral.

0: aí, você está ouvindo o Jefferson Moraes, Péssima Hora. Antes você curtiu aqui MC Marcinho, pra relembrar, né? Que coisa boa, bom demais ter você aqui sempre, sempre. Vou para um breve intervalo, mas já, no próximo bloco tem muito mais. Tava dando uma folheada, uma passada aqui na playlist do próximo bloco. Mas tem muita coisa boa, tá bom? Então não saia daí.
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2: Play Mix FM, agora são
3: 1h30.
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1: E aí, tudo bem com você? Tudo certinho por aí nesta terça-feira? Ah, uma tarde maravilhosa, né? Tá chegando por aqui o romântico Luan Santana com a Ana Castela aqui na nossa tarde mais que demais.
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3: Você não precisa de nenhum livro de autoajuda.

música bacana, você ouvindo aqui na Tarde Mais, que é demais, é a Yasmin Santos com a Simone Mendes, Nem a Pau. Antes você relembrou aqui com Cara Metade, Toda Mulher, pagodão aí dos anos 90, né? E por aqui continua a nossa vibe gostosa dessa terça-feira.

0: você curtindo aí os meninos do Triângulo Mineiro de Uberlândia, Minas Gerais, Diego e Victor Hugo, Tubarões, aqui na Tarde Mais Que Demais. Vou para um breve intervalo, tomar aquele pouquinho de água, ou se não um pouquinho de café, né? Porque já estou sentindo aquele cheirinho. Ai, nada melhor do que tomar um cafezinho à tarde, né? E aí, já tomou seu café? Vamos tomar comigo? Já tô de volta.
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3: Play Mix FM, agora são
4: 1:56.
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6: Pra você que ligou o radinho agora, pra você que ligou o aplicativo, pra você que chamou a gente pela Alexa aí, você tá curtindo aqui a melhor rádio do Brasil. E a Tarde Mais Que Demais, chegando mais músicas pra você aqui nessa tarde incrível, nessa tarde maravilhosa.

tarde mais, que demais. Você ouviu aí o Breno e Matheus. E agora tá chegando ela, a eterna Marília Mendonça. Vai cantar uma música aqui que eu não entendo muito o que, que essa música fala, viu? Só sei que o nome da música é Leão. Curte aí.

0: Você ouvindo o Encanto Nordestino, nossas fotos aqui na Tarde Mais Que Demais, gente. Ó, vou para um breve intervalo, mas no próximo bloco tem mais pra você. Não saia daí. Enquanto isso, compartilhe aí o nosso aplicativo, tá bom?
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4: Play Mix FM, agora são
5: 2h25.
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1: Cara, e tudo que eles vão contar nesta música é verdade. É dessa forma mesmo, é difícil elas, né? Quando assume aí que elas erraram, vai cair água o nome dessa música aí. Já aconteceu aí na sua casa? É o Diego e Arnaldo e o Zé Neto e Cristiano.
2: O

Foguete aí, é o Zé Neto e Cristiano aqui na Tarde Mais Que Demais. E aí, o que que você tá aprontando por aí? Tem o seu comércio, quer anunciar com a gente? Ah, anuncia aqui com a gente tem que comprar o leitinho das crianças. Iremos fazer um precinho bacaninha pra você, tá bom? Entre em contato aqui nas redes sociais, pelo nosso WhatsApp também. Fique bem à vontade, tá chegando por aqui a Mari Fernandes com a Lauana Prado. Aumenta o som aí, Tarde Mais Que Demais, no ar!

0: mas a nossa tarde tá demais, né? O Zé Neto e Cristiano escondendo o ouro, passou por aqui, Cat Janis. Ah, e uma super sequência pra você aqui, tá bom? A nossa tarde mais que demais tá ficando por aqui, mas voltaremos amanhã na quarta-feira com muito mais. Foi um prazer enorme ter você aqui participando com a gente, tá certo? Tá chegando uma super atração aqui nessa rádio maravilhosa, não desgruda do aplicativo, do radinho, do site, da Alexa, fique sempre junto aqui, tá? Porque é 24 horas de muita música pra você. Até amanhã, tchau, tchau!
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0: Play Mix FM, agora são
1: 2:51.
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5: Falta de aviso não foi, né? Te avisei.

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0: Obrigado!
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5: Play Mix FM, agora são
6: 3:58.
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1: Playmix FM, agora são
2: 4h28.
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0: MC Bruninho.
1: Valeu, Bruninho.
2: Aí,
1: muito
2: galera.
1: Sucesso, viu? Obrigado, obrigado pelo carinho. Obrigado, obrigado por participar desse momento tão especial na nossa carreira.
2: É nóis.
1: Tamo junto.
0: Fenômeno.
1: Muito sucesso. Salva de palmas pra Bruninho.
0: Valeu.

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2: Play Mix FM, agora são
3: 4h58.
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4: Play Mix FM, agora são
5: 5:31.
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2: Playmix FM, agora são
3: 5:56.
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3: Fala aí, turminha! Terça-feira começando mais um Pisanejo por aqui. Muito prazer, eu sou o Johnny Silva. Vamos juntinhos, porque a partir de agora muita música boa. Ah, hoje terça-feira, 22 de setembro de 2026. O que você está fazendo? Tá em casa, tá no trabalho? Ah, tá curtindo a gente aí no trânsito da nossa cidade? Tá no centrão aí, no comércio? Muito obrigado, tá bom? Johnny Silva por aqui. Vamos juntinhos nesta hora aqui, curtindo muito do sertanejo, do arrocha, da pisadinha, do bolero, da seresta. Enquanto isso, você segue a gente aí nas redes sociais, tá bom? Vamos começar muito bem, começando aqui, ó, com o Luan estilizado, com Raiz Saia Rodada. Vai curtir aqui também com o Zezo, vamos juntos. Esse trio ficou bacana demais, né? Aumenta o som aí, o Pisanejo está no ar.

0: maravilhosa, nossa madrinha.
1: Obrigada, amigas. Deus abençoe.
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lançamentos você ouve aqui no nosso Pisanejo. José Vaqueiro com Murilo Ruf. Ah, que maravilha, né? Sempre muito bom. Você curtiu aqui uma super sequência. Pra você que tá indo pro trabalho, pra você que já está trabalhando aí, curtindo a gente, terça-feira especial. Vamos juntinhos por aqui. Tá chegando Bruno e Barreto, Bruto e

0: fuleiragem, bagaceira, tudo de bom. Então,
1: gritou... Hugo e Guilherme, Natanzinho Lima aqui no nosso Pisanejo. Intervalinho chegando aí, mas já tem muito mais pra você. Aguenta aí.
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0: Play Mix FM, agora são
1: 6h25.
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9: Ah, aquele sertanejo gostoso de ouvir, você ouve aqui também no nosso pisanejo. É o Matheus e Cauã com Maiara e Maraíza. Seja muito bem-vindo.

sertanejão gostoso, você curtindo aqui no nosso pisanejo, Henrique Diego, bom motivo pra você que tá curtindo a gente aí pela Alexa, pelo aplicativo, pelo velho e bom radinho, pelo site, pelo Radiosnet, pelo Deezer, quero agradecer, tá bom? Ó, compartilha o nosso aplicativo, se você não baixou ainda, vai até a Play Store, a Apple Store, digita aí o nome da nossa rádio, baixe o nosso aplicativo e compartilhe com a sua família, com todo mundo aí que gosta de uma moda boa, é aqui, né? Tá chegando por aqui o de Paulo e Paulino com a eterna Marília Mendonça, estrelinha. Aí, eu tenho certeza que a Marília virou uma estrelinha e tá curtindo a gente lá de cima. Curte aí! Enche.

0: aí, os barões da pisadinha, Bebe, vem me procurar pra finalizarmos com chave de ouro mais um pisanejo aqui nesta terça-feira. Quero agradecer pela sua sintonia, você que ficou juntinho com a gente, compartilhou o nosso aplicativo. Ah, gente, tô indo nessa, né? Mas amanhã tem muito mais pra você. Quarta-feira tem mais pisanejo. Tá chegando uma super atração aqui na nossa rádio. Aqui é 24 horas de muita música, diversão e muita alegria. Tá bom? Até amanhã. Tchau, tchau.
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1: Play Mix FM, agora são
2: 6:57.
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